0: tudo.
1: Só beber.
2: Obrigado, gente.
1: Então, aproveitem e se divirtam. Vamos começar com essa.

0: perdeu.
1: Nunca mais.
0: Vai, boiadeiro.
1: Vai na castela, o que que é?
2: Parece que eu já quero sentar aqui num bar.